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1: Boa tarde. O antigo internacional português Luís Figo explicou hoje, na apresentação da sua candidatura, como pretende devolver a credibilidade e restaurar a confiança no organismo que tutela o futebol mundial. Entre algumas ideias de Luís Figo, destaca-se a vontade de largar o Mundial para 42 ou 48 seleções. Figo está convencido que é possível ganhar.
2: Se eu espero conseguir uma vitória no dia 29, eu já referi que sim, que espero. Estou convencido que é possível. Vou conseguir convencer não só os países de língua portuguesa, mas também as outras associações que me vão permitir chegar a um objetivo final.
1: Figo revelou ainda que pretende distribuir 50% das receitas da FIFA, no valor de 2,5 mil milhões de dólares, a outras federações, dizendo que é possível gerir a FIFA com apenas 500 milhões e que, portanto, pode ir às reservas para distribuir essas verbas para outras federações. Uma coisa que Figo prometeu foi transparência.
2: Numa organização tão importante como a FIFA, que gera os interesses das associações, que gera os interesses do futebol mundial, tem que haver transparência em todos os sentidos. Se nós, logicamente, anunciamos, neste caso os três outros candidatos, anunciamos, ou foi público, as associações que subscreveram o apoio para que fôssemos candidatos, eu acho que é lógico que, neste caso, o presidente da FIFA, o Sr. Blatter, também o tivesse feito, apesar de achar que o atual presidente da FIFA é extremamente fácil conseguir ou demonstrar esses 5 apoios.
1: O assunto da atribuição do Campeonato do Mundo ao Qatar foi também abordado, com o Luís Figo a dizer que esses relatórios deveriam ser divulgados.
2: Em relação ao Qatar, como toda a gente sabe, tem sido notícia na imprensa toda a polémica em relação à atribuição do Mundial do Qatar. Foram feitas investigações, foram feitos relatórios que não foram públicos, e o que tenho a dizer é, não penso que o Qatar tenha que ser prejudicado em relação a essa decisão. Agora, gostava, lógico, que todas as notícias que têm sido referidas em relação aos diferentes casos relatórios que foram efetuados, que fossem públicas, mas isto não está nas minhas mãos.
1: Luís Figo apresentou hoje as suas ideias à presidência da FIFA, foi numa cerimónia no estádio de Wembley. Entre outros assuntos, Figo falou da distribuição de verbas, da possibilidade de aumentar o Campeonato do Mundo para 42 ou mesmo 48 equipas. Nesta altura, 6 federações já expressaram o seu apoio ao português: Portugal, Dinamarca, Montenegro, Macedónia, Polónia e Luxemburgo. São Tomé e Príncipe, Singapura, Macau e Timor-Leste parecem também dispostas a avançar no apoio a Luís Figo. Nesta altura, os candidatos oficiais à presidência da FIFA são Sepp Blatter, atual presidente, Luís Figo, Michael Van Del Prague e também o vice-presidente da FIFA, o jordano Ali Bin Hussein. As eleições estão marcadas para o dia 29 de maio. O Sporting vai tentar alcançar hoje um resultado que lhe permita manter a esperança de continuar na Liga Europa quando defrontar o Wolfsburgo na Alemanha, partida a contar para a primeira mão dos 16avos de final da competição. Depois de perder a oportunidade de seguir em frente na Liga dos Campeões, o Sporting foi relegado para a Liga Europa, mas coube-lhe em sorte defrontar um dos adversários mais fortes. Uma formação que ocupa presentemente o segundo lugar no campeonato e que recentemente goleou o campeão germânico, o Bayern de Munique, por 4-1. De resto, no fim de semana passado, venceu outra equipa da Champions, o Bayer Leverkusen, por 5-4. Será o jogo sem de Nani, mas o Sporting não pode contar com William Carvalho. Ontem, Marco Silva garantiu no 11, o espanhol Rossell, com ausências ou não. A verdade, o Sandro Afonso, é que o Sporting, na opinião de Marco Silva, tem armas para eliminar os alemães.
3: E que as ponha em prática é o que os adeptos pretendem. O Sporting não tem, de facto, essa referência do meio-campo, William Carvalho, que é só o segundo jogador mais utilizado por Marco Silva, superado apenas por Rui Patrício, isto em todas as competições, utilização em todas as competições. Perde o Sporting no combate a meio-campo, perde em altura nos duelos, uma presença importante contra uma equipa alemã.
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